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20: Es la una.
21: Con 30 minutos.
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